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2: 23 horas e 30 minutos.

Meus amigos, se nesse momento algum de vocês me perguntasse onde estão os meus passos, eu não saberia dizer. Mas em nome de Deus, eu agradeço e peço que cada fã, cada amigo, cada irmão que dê um passo por mim, porque eu não sei onde estão os meus passos.

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0: Meia-noite e 19 minutos.

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1: Uma hora e 19 minutos.

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0: Obrigada, gente, obrigada. Tô aqui babando, babando eles aqui, e aí o DVD não continua, né? Obrigada, muito obrigada.
1: Mais aplausos.
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0: Quantos estão cheios de expectativa no seu coração? Quantos estão com seu coração ardendo pela presença de Jesus? Quantos querem entregar tudo para Ele? Você está desejoso disso nessa hora? Todo esse ambiente está sendo gerado aqui nesse lugar. E isso vai chegar a milhares. Milhares de famílias vão receber desse impacto também. Dessa presença de Jesus também. Dessa graça que cura. Dessa graça que salva. Dessa graça que liberta. Com mais força.
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Alô, Greco Cardoso, sítio Pofia, Vajota, Queimada Grande, Ponto Chique, Gavião, Alecrim, Boa Vista, Três Barra, Ponto Suspavo, Jabuticabra, São Lourenço, Piador, Caldeirão, Chimarra, Papo, Guedes, Riacho Grande, Queimadinhas. Em Nossa Senhora da Glória, Quixaba, Lagoa da Mata, Coab, Lagoa do Chucado, São Gonçalo, Barra Verde, Belenzeira, Gravatá, Riachão, Retiro, Macacas, Assentamento, Nossa Senhora Aparecida, Baixa, Limpo, Fico, Barra do Boi, Divinéia, Lagoa Funda, Lagoa Nova, Fortaleza e Aningas. Os irmãos de Cume, do Jabuticabra, Tanque do Meia, Arueira e do Cascavel, e Nossa Senhora das Dores, Cajueiro, Serra, Sucupira, Taboca, Junco, Bravo do Boma, Saranduba, Itapicuru. Meu São Miguel do Aleixo, querido Patos, Riachão, Assentamento, Paraíso de São Pedro, Cajueira, Cajarano, Baixa Grande, Caenda, Malhada dos Negros. Ei, Nossa Senhora Aparecida, Bom Sucesso, Cruz das Graças, Algodão, Lages, Pia da Pidoba, Lagoa do Barro, Malhada dos Bois, Itacoatiara, Lagoa do Viado, Canindeiro, Queimadas e Paturiri. Eita, Biaguas Branca, Mata Grande, a Barra da Mão Esquerda, Bonome, Altos Verdes, Encareira, Moita Bonita, Frei Paulo, Pião, Ribeirópolis, Arno Machado, Lagoa do Rancho e Porto da Folha, em Gararuarara, São Mateus, Itumbiara e Curizeira, Vaza Nova, Arranhento, em Aquidabã. Minha Feira Nova, querida, milagrosa, Malhada do Coferro, Bravo, Ponto Chique, Pedra Branca, Mamonas, Lagoa dos Barcos, São Domingos, Umbuzeiro, Lagoa do Capim, Vassoura, Alegria, Massapê, Mesinhas, Cabóis, Salgado, Bandeira, Pão de Açúcar, Algodão, Tabuado, Cajarana, Amarelo, Baixão, Queimadas, Imbira de Feira Nova, Imbira de Graco Cardoso. Eu 995467 91 está à sua disposição, eu disse 995467

de todos nós é o 98075408. Eu disse 98075408. Você participa através do Facebook de Valmir Andrade. Um abraço aos irmãos internautas, toda a FM Sertaneja.com, rádios.com.br, nos aplicativos do seu celular, FM Sertaneja 104,9.

Olha, olha a Rosa na Travessa José Alves de Queiroz e a Dona Esther da Quixaba em Gararu já participando do Manhã Sertaneja.

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4 horas 10 minutos, eu disse 4 horas 10 minutos. Olha aí a Rosa da Travessa José Alves de Queiroz pediu. Nós tocamos Daniel.

abraço, Tony das Peças e Dona Lisete, na José Alves de Queiroz, seu Duda e Dona Desionito, filho na Pedro, Tiago de Cássia Jair, mano Pedro Barbosa.

4 horas 18 minutos, eu disse 4 horas 18 minutos. Olha o Lenilto da capital sergipana. Eu, Júnior Brasília em São Benedito, no Ceará, participando do Manhã Sertaneja. Dona Esther, o que é que a senhora está mandando aqui? Uma mensagem aqui, a Dona Esther na Quixaba, em Gararu.

Liu em Laranjeiras, participando do Manhã Sertaneja. É, mandando um abraço aí, viu, Zé Bétio, Zé Bétio, aí o Dadá na boiadora. É o calor na Jabuticaba, eu toquei Rio Negro e Solimão, estou por aí, tem mais uma canção do Rio Negro e Solimão aí. Solimões, pra você, viu? Pula cavalo e boi. É, isso mesmo, pula cavalo e boi. É, vai pra o Lio também, o Lio é em Laranjeiras.

minutos, olha da graça do loteamento Nossa Senhora das Graças, participando da Manhã Sertaneja. Mas oh, deixa me ver aqui, Valmir Andrade, boiadeiro errante, foi para o Nicásio, Nicásio no Pedro Barbosa.

Zé Beto é o Zé Beto, não. O Dadar Aboiador está representando Feira Nova em Porto da Folha. Não é, Liu? O Liu está dizendo que sim.

Pana, cadê o Gladson Benigno? Hein, Valmir Andrade, vamos atender a da graça com Lindomar Castilho, três vidas, três destino, sequenciando o nosso apoio das 5 horas.

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1: Quatro horas 57 minutos, eu disse 4 horas 57 minutos. Em Deder da Picanha, o Deder da Picanha em Nossa Senhora da Glória.

Cachorro participando também. Eu lio em Laranjeiras, o lio em Laranjeiras. Por José Alves, o João da Mota, tô devendo o José Alves, é José Alves. O Hélio, Manuel Vieira, o Hélio.

Eu, Júnior Brasília, o Júnior Brasília em São Benedito, no Ceará, e o Lenilto, na capital sergipana. Tem mais gente, Valmir Andrade, tem a dona Esther na Quixaba, em Gararu, e a Rosa na Travessa José Alves de Queiroz.

Era da picanha, é uma canção é, lá do fundo do baú, viu? É o Liu e o Léo aí, o Ibe e o prisioneiro.

Benigno Gladson, Benigno em Aracaju, Romildo, Romildo da Pedro Dantas de Queiroz. Ou vem o Cosme no Manuel Vieira.

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Deder Paco Paco, Monte Alegre de Sergipe, o Quinca no loteamento Nosso Senhor das Graças, participando também. Azumira, Azumira do José Joaquim.

Carapicuíba, São Paulo, participando nesse instante. E o Geraldo abraça a Solange aí em Carapicuíba. E a Miriam Lagarto, Sergipe. E vou atender, deixa-me vir aqui, vou atender o Deder Pacupá, que é Monte Alegre, aí Retrato do Boi Soberano, não era esse não, Boi Soberano, não é isso? Retrato do Boi Soberano.

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1: Horas 30 minutos, eu disse 5 horas 30 minutos, viu, Dedero Paco Paco? Eu tô vendo aqui se há tempo, você pediu Boi Soberano, eu coloquei aqui retrato do Boi Soberano. Mas o Boi Soberano tá por aqui também, se haver tempo eu ainda toco, tá ok? Ô, que encanou loteamento Nossa Senhora das Graças!

a Rosa na Travessa José Alves de Queiroz. E vamos ao Mirandrade, deixa de blá blá blá, vamos de música. Vamos de música, as Irmãs Freitas, Ilusão de Amor.

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5h38, eu disse 5h38, hein, Fabiano? Fabiano do Bandeira, participando do Manhã Sertanejo. Um abraço a Dona Maria, um abraço ao seu Luiz e João de Maria, Casa Fazenda Taboado. O Ginaldo e o Der de Olavo. O Quinca fazendo a sua caminhada, ouvindo Manhã Sertaneja.

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1: 5:46, eu disse 5:46, hein, Deder da Picanha, o Deder da... Já com saudade, não é isso? Já com saudade, o Deder da Picanha, o Deder Paco Paco de rádio ligado em Monte Alegre de Sergipe, o Geraldo em Carapicuíba, São Paulo, Lenilton da capital sergipana.

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1: Ouvindo, Milionário José Rico, Jogo do Amor, e ainda os imortais Torico e Tinoco, Quero Sereno da Madrugada. Tô indo embora, tô indo embora. Eu disse 5 horas 57 minutos. Olha aí o velho Cosme. O velho Cosme no finalzinho do programa, felicitando aí a sua patroa, Vilma, pelo seu aniversário.

E é o patrão aí, viu? O Cosme aí mandando pra senhora. A Cida do saudoso Nilson do Paraguai, aí na José Alves de Queiroz participando também. O Fabiano era o bandeiro, um abraço a Dona Maria. O Quinca do loteamento Nossa Senhora das Graças. A Miriam Lagarto Sergipe. O Geraldo em Carapicuíba, São Paulo. A Zumira, Zumira de rádio ligado, né, Zumira? No José Joaquim. O Deder da Picanha, o Deder da Picanha, Nossa Senhora da Glória. E o Deder Paco Paco em Monte Alegre de Sergipe. O Romildo na Pedro Dantas de Queiroz. Gladson Benigno em Aracaju, abraço a Vanille. O Val, esse Cosme, é o Cosme de Val da Serraria, é na Piabeta em Socorro. Hélio do Manuel Vieira, isso, José Alves, o João da Mota, o Nicásio no Pedro.

Valmir Andrade, o Manhã Sertaneja de Norte a Sul, Leste a Oeste, o Lio em Laranjeiras e o Júnior Brasília em São Benedito, no Ceará. Lenilto da capital sergipana, Dona Esther da Quixaba em Gararu e a Rosa. A Rosa foi a primeira a participar na Travessa José Alves de Queiroz. Eu disse 5h59. E é sempre, sempre com a belíssima canção de Dom Ravel. Obrigado ao homem do campo. Obrigado mesmo, meu papai do céu, por esta emissora, por este programa. Obrigado por tantos ouvintes. Obrigado pela existência aí da Vilma, aniversariante do dia. Nesta quarta-feira, é Valmir Andrade, quarta-feira 23 de setembro de 2026. Eu desejo a todos um dia lindo, cheio de paz e alegria. Dê muito trabalho.

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0: Bom dia, Feira Nova, bom dia, Sergipe, bom dia, Brasil. Eu sou Mauro Souza e este é o Voz da Cidadania, aqui na FM Sertaneja, a conquista da região. Fique conosco, o maior volume de informações. Vocês ficam sabendo aqui, no programa Voz da Cidadania, de segunda a sexta, das 6 às 8 da manhã, aqui na nossa
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0: Quarta-feira, 23 de setembro de 2026. 6 horas 15 minutos aqui em Feira Nova.
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0: Tempo ensolarado aqui na cidade de Feira Nova. A temperatura de momento é 21 graus. A sensação térmica é 24. A máxima para hoje é 34 e a mínima podendo chegar aos 19.
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0: E agora eu vou destacar as manchetes de hoje aqui dentro do programa Voz da Cidadania. O jeito simples e sertanejo de informar com responsabilidade está no ar.
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0: Acidente na SE-220 deixa servidor da Prefeitura de Aquidabã com forte pancada na cabeça. Motorista sergipano que morreu em acidente na BR-101 é velado e sepultado na cidade de Umbaúba. Motorista morre após colidir com poste e capotar veículo no povoado Guedes, em Graco Cardoso. Motorista da Prefeitura de Simão Dias morre após passar mal enquanto dirigia. Polícia Federal apreende 20 mil durante operação que investiga suspeita de corrupção eleitoral lá em Aracaju, na capital sergipana. Cecília Marques diz ter sido sabotada dentro do PL e relata falta de estrutura para a campanha. SSP investiga furto de bicicletas em empresa de telemarketing lá na cidade de Socorro. Briga entre caminhoneiros termina em colisão, agressões e ameaça na BR-235. Infelizmente, Rick, da dupla Rick e Renner, morre aos 59 anos. Condenado por estupro contra 4 crianças em Sergipe, é preso no Espírito Santo. Essas e outras informações vocês ficarão sabendo a partir de agora, aqui dentro do nosso programa Voz da Cidadania, na FM Sertaneja, a conquista da região. A todos, muito bom dia. Bom dia a você, minha amiga dona de casa, meu amigo pai de família. Bom dia a você, vigilante, frentista, porteiro aí nos condomínios. Bom dia a todos os pedreiros. Um abraço ao Beto, Bruno, Bizuil, Evaldo Pedreiro. Obrigado pela audiência de vocês no nosso programa. Bom dia a todos os motoristas, mototaxistas, tratoristas. Obrigado pela audiência. Um abraço a toda a vaqueirama na labuta diária, tirando o leitinho da vaquinha preta. Obrigado pela sua audiência aqui dentro do nosso programa. Bom dia a vocês nas panificações, trabalhando e ouvindo o nosso programa. Bom dia a todos os garis, já logo cedo, nas ruas da nossa cidade, limpando a nossa cidade para que continue limpa e organizada. Colabore com os garis, mantenha a nossa cidade limpa. 6:19. Vamos começar a trazer as nossas primeiras informações de hoje aqui.
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0: Olha só, já são 6:19. Vamos começar a trazer as nossas informações, de todos os fatos que aconteceram na nossa região, no nosso estado, no nosso país. E motorista da prefeitura de Simão Dias morre após passar mal enquanto dirigia. Na noite desta terça-feira, dia 22, uma ocorrência trágica foi registrada no município de Simão Dias. O motorista da prefeitura municipal, o José Bernardo dos Santos, conhecido popularmente como Zé Magro, passou mal enquanto dirigia e infelizmente não resistiu. Segundo as informações preliminares, o motorista apresentou um mal-estar durante a condução do veículo. Populares que presenciaram a situação acionaram o Serviço de Atendimento Móvel de Urgência na tentativa de obter atendimento médico. Uma ambulância do município também esteve no local para prestar assistência. No entanto, quando as equipes chegaram, o José Bernardo dos Santos já estava sem vida. A Guarda Municipal de Simão Dias foi acionada, esteve presente na ocorrência, realizando o isolamento da área e auxiliando a organização do local. A morte de Zé Magro causa comoção entre as pessoas que conheciam e que mantinham contato com o servidor no cotidiano. Informações adicionais sobre o ocorrido e os procedimentos relacionados à vítima poderão ser divulgadas posteriormente pelas autoridades ou pela família. É lamentável, né? Um pai de família que está no dever de ofício, trabalhando, sentiu-se mal, e acabou evoluindo a óbito dentro do próprio veículo que trabalhava. Veículo que muitas das vezes ele deu assistência a outras pessoas. Mas é assim, a vida é um sopro. Estou aqui agora, mais tarde não sei. Mas tem uma pessoa que sabe, que é Deus. Deus sabe se mais tarde eu estou ou não. Nós aqui estamos de passagem. É um contrato. Eu hoje sei o dia em que nasci, mas o dia que eu retorno eu não sei. Mas Deus sabe, não só o meu dia, o dia de todos nós. Infelizmente, o José Magro, lá da cidade de Simão Dias, evoluiu a óbito, trabalhando, fazendo o que mais gostava. Mas vamos lá, a informação continua, é fato, aconteceu, você fica sabendo aqui no nosso programa. E motorista sergipano, que morreu em acidente na BR-101, é velado e sepultado na cidade de Umbaúba. Familiares e amigos se despediram ontem, terça-feira, dia 22, de Isaac de Lima Chaves, de 35 anos, lá na cidade de Umbaúba, no sul sergipano. Isaac morreu após o caminhão que dirigia capotar na BR-101, no trecho do município de Alagoinhas, no estado da Bahia. Segundo a Polícia Rodoviária Federal, o motorista chegou a ser encontrado com vida e conversou com os agentes durante o atendimento. Apesar disso, ele não resistiu aos ferimentos e morreu no local. O caminhão estava carregado com maracujá e seguia de Livramento, na Bahia, com destino à cidade de Estância, aqui em Sergipe. Após o capotamento, parte da carga ficou espalhada pela pista. Uma das hipóteses apurada pelas autoridades é que de que o motorista possa ter cochilado ao volante. A causa do acidente ainda não foi oficialmente confirmada. Isaac deixou a esposa e duas filhas. Felizmente, né? pai de família, um jovem de apenas 35 anos, nesse mundão de Deus, trabalhando em busca do pão de cada dia, carregou seu caminhão, retornando para casa, queria descarregar na cidade de Estância, morava em Umbaúba, e o acidente aconteceu lá em Alagoinhas, no estado da Bahia. Mais um caminhoneiro sergipano que perde a sua vida aí nas estradas. Aconteceu, é fato, você fica sabendo aqui dentro do nosso programa O Voz da Cidadania. Daqui a pouco eu começo a mandar abraço para os nossos ouvintes, falar com os ouvintes que já estão enviando mensagem aqui para o nosso programa. 99807-5408 e 99982-9314. À sua inteira disposição. Participe do nosso programa, enviando a sua mensagem de texto, de áudio, falando com Mauro Souza, falando com os nossos ouvintes aqui no programa Voz da Cidadania. Vejam só, briga entre caminhoneiros termina em colisão, agressões e ameaça. O fato aconteceu na BR-235, em Nossa Senhora do Socorro. Uma briga de trânsito entre dois caminhoneiros terminou em colisão, agressões e ameaças. O fato aconteceu na noite da última segunda-feira em Nossa Senhora do Socorro. Os dois condutores foram detidos pela Polícia Rodoviária Federal. Segundo relatos apresentados à equipe policial, o desentendimento teria começado quilômetros antes, quando os motoristas passaram a realizar sucessivas manobras de fechamento entre os caminhões. A conduta teria colocado outros motoristas da rodovia em risco. Ainda conforme os relatos, um dos motoristas teria dado marcha a ré e atingindo inicialmente o outro caminhão, causando danos ao veículo. Após a colisão, o condutor atingido desceu com uma barra de ferro e atingiu o vidro lateral do outro caminhão. Os estilhaços atingiram o motorista, que sofreu ferimentos leves. Em seguida, ele teria descido do veículo com um facão e ameaçado o outro caminhoneiro. A PRF foi acionada por pessoas que procuraram a unidade operacional de Nossa Senhora do Socorro. Os policiais interviram para encerrar o conflito, prestaram os primeiros socorros ao motorista ferido e apreenderam a barra de ferro e o facão. Os dois condutores foram encaminhados à central de flagrantes junto com os objetos apreendidos. Vejam que situação: dois homens, dois pais de família, um trancando o outro em uma BR. O problema não era só eles dois, é o que eles poderiam ter causado com outros condutores que estavam também passando na via naquele momento. Sabemos que o estresse do dia a dia é grande, mas eles estavam brincando com as próprias vidas. Poderia ter acontecido o pior. Ainda na via. E aí, quando um desce com uma barra de ferro que atinge o outro caminhão, o outro desce com um facão, vejam a que ponto chegou a situação de algo que começou em uma brincadeira e que poderia ter terminado em uma grande tragédia. Nós precisamos entender que o meu problema é meu. Eu não posso descontar no outro, no próximo, em quem eu encontrar quando eu sair aqui da emissora. Não, o meu problema é meu, eu tenho que eu resolver. Agora eu não posso descontar nas outras pessoas. Imagine só, desceu com uma barra de ferro, bateu no vidro lateral, os estilhaços do vidro da porta do motorista. Pegou no corpo, sangrou. O cara desce com um facão. Se dá uma facãozada no outro motorista. A bagaceira não estava feita? Se o outro acerta a barra de ferro na cabeça de quem estava com o facão, não ia evoluir a óbito? Ia. Não é um pedacinho de ferro qualquer que tem dentro da cabina de um caminhoneiro. Mas essas confusões, essas discussões, acontecem com frequência no trânsito brasileiro. É nas BRs, é nas cidades. Muitas das vezes você está em uma cidade grande como Aracaju, Itabaiana. O motorista que passa ao seu lado olha para você com a cara feia, aí você já está estressado, pergunta o que é que quer. Um motociclista passa, quebra o retrovisor do seu carro, começa outra confusão. E nada disso leva ninguém a lugar nenhum. Podem ter certeza. Mas já são 6 horas, 30 minutos. Eu vou ao bloco de apoio cultural e retorno, trazendo mais informação para vocês que estão sintonizados aqui no nosso programa, acompanhando o Voz da Cidadania, o jeito simples, sertanejo de informar com responsabilidade. E quando eu retornar, eu já vou retornar falando, né, sobre a tragédia que aconteceu lá em Santa Catarina, onde 5 pessoas morreram na queda de uma aeronave. E que entre essas 5 pessoas estava Rick, cantor da dupla Rick Renner, que morreu aos 59 anos. Abraçando a minha amiga Neide Figueiredo, Nadeia Lucas, abraço o seu Osmar, do saudoso Pedro Peba, dona Didi, a sua esposa, abraço também Ari Clemilda, sua esposa, seu Moacir da Embira, dona Leda, abraço também do Carmo, Dezinho, Nira, minha amiga Chuta, Cida, abraço Naná, Maria, Dinha, Peta, Elisa, abraço também Vilma Figueiredo, Mabel, João Lucas, abraço a minha amiga Edilza, Dedé Paulo, Dona Norma, Zé de Detinha, todos de rádio ligado, ouvindo nosso programa, obrigado pela audiência. Eu volto daqui a pouco.
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3: 6 horas 39 minutos. Essa canção Ao Lado de Deus, da dupla Rick e Renner. Eu coloquei ela como BG agora para trazer a informação da tragédia que aconteceu e o quanto essa canção representa para o que aconteceu. Vocês ouviram e observaram? O nome da canção é Ao Lado de Deus. E ela já começa dizendo: tive que ir embora. Infelizmente, é o caminho de todos nós. E é fato, você pode ter tudo que você acha que te faz melhor ou maior que os outros. Mas quando chega a hora de ir embora, você não leva nada. E a informação que eu trago para vocês agora é que o cantor Rick, da dupla Rick Ren, morreu aos 59 anos após sofrer um acidente aéreo em um helicóptero junto de outras 4 pessoas na Serra de Santa Catarina na última segunda-feira. O helicóptero que transportava o cantor foi encontrado no fim da manhã de ontem, terça-feira. Segundo informações do Corpo de Bombeiros, não há sobrevivente e 5 mortes foram confirmadas. O helicóptero modelo Bell 4

noite das manifestações e folia de reis, teve os primeiros contatos com a música ainda na infância. Aos 6 anos, mudou-se com a família para Brasília e aos 9 anos começou a cantar em casa noturnas. Além da parceria com Rene, integrou diferentes duplas e se apresentou no circuito de bares do Distrito Federal. Em 1983, formou com Ivaí dos Reis Gonçalves o Rene, a dupla Rick e Rene. O primeiro álbum foi lançado em 1992 e o reconhecimento nacional veio no fim da década, especialmente com o disco Mil Vezes Cantarei, em 1998, que trouxe o sucesso Ela É Demais. Ao longo da carreira, a dupla acumulou mais de 10 milhões de cópias vendidas, segundo estimativas do mercado fonográfico. Além de intérprete, Rick teve músicas gravadas por nomes como Chitãozinho e Xororó, Zezé de Camargo e Luciano, Daniel, Jean e Giovanni, Gino e Geno, Rio Negro e Solimões. Também atuou como produtor musical, trabalhando em projeto da própria dupla e de outros artistas sertanejos. Mas, como diz a canção, ao lado de Deus, teve que ir embora. Amigo, não chore, o show tem que continuar. E aqui nós iremos continuar. Segunda, mas o corpo só foi encontrado ontem, foi o dia de Rick ter que ir embora. O próximo, quem sabe quem é. O fato é que a música sertaneja vem perdendo grandes nomes.

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2: Olha só, já são 6 horas 45 minutos. Depois de trazer essa notícia, eu agora vou falar com os nossos ouvintes aqui dentro do nosso programa O Voz da Cidadania, da FM Sertaneja, a conquista da região. Mandar um abraço ao meu amigo Fabiano, lá em Nossa Senhora da Glória, ouvindo o nosso programa, e vou de bate pronto a o Guajará, lá em Nossa Senhora do Socorro, para falar com ele, o Alas, o homem do chapéu de couro. O Alas, meu amigo, bom dia.
3: Bom dia, Mauro Souza, aqui é o Alas, diretamente do Guajará, Nossa Senhora do Socorro. Já estou conectado na FM Sertaneja, a voz da cidadania, a conquista da região. Mandando um abraço aí para o seu Arnaldo Beijo, povoado Mangabeira, seu Oviedo, em Nossa Senhora da Glória, seu Gilberto, no povoado Trevo, em Nossa Senhora da Glória, seu Dedé Paco Paco, em Monte Alegre, Lenilton de Tom Vaqueiro, em Aracaju, Edmilson Farias, em Poço Redondo, Gladson da Serve Contábil, em Aracaju, seu José Alves do João da Mota, em Graco Cardoso, Ademo JN, povoado São Mateus, em Gararu, seu José Bencedo, no Marcos Freire 3, em Nossa Senhora do Socorro, Neném de Lenin, no povoado Mata Grande, Itabi, Ailton da Lagoa Redonda, Itabi, seu Gileno, Leninha Trovão, Lady Gente, conhecida como Nenê do Trevo, seu José Ivaldo Moura, Neguinho de Peró, Giovanna Souza, Romildo Aposentado, Vasconcelo, Cassinho, Roberto de Arosaldo, Nice, Amélia, Valdo e Cota e Júnior de Jonas em Feira Nova. Aquele abraço, vamos, que o bambu tá gemendo e as polêmicas estão no ar. Aquele abraço.
2: Valeu, meu amigo Alas, manda pra cá porque aqui nós iremos comentar. Tá bom, meu amigo, obrigado pela sua audiência. Um abraço ao nosso amigo Lenilton de Tonho Vaqueiro, Glads, lá da Serve Contábil, em Aracaju. Abraçar também Miri Santos, lá em Lagarto, Arnaldo do Beiju, na Mangabeira. Abraço seu Dedé Paco Paco, em Monte Alegre. O nosso amigo João, lá no Parque dos Soróis, que já mandou mensagem e eu leio agora. Bom dia, meu amigo Mauro Souza, um ótimo dia para o amigo e família e todos os ouvintes que ouvem o Voz da Cidadania. Que Deus te proteja, ilumine e te abençoe sempre, meu amigo. Valeu, obrigado pelo carinho da audiência. É, rapaz, quem é vivo sempre aparece. Ele estava afastado, sem participar do nosso programa, mas hoje já

0: enviou mensagem e eu já vou reproduzir agora. Seu Dedé Paco Paco, direto de Monte Alegre de Sergipe. Bom dia, meu amigo.
1: Bom dia, Mário Souza. Bom dia, Mário Souza. Eu voltando com força, Mário Souza. Bom dia, Mário Souza. Bom dia a todos os ouvintes da Rádio Sertaneja. Um bom dia para o Ala, Chulainha, Arnaldo do Beiju, Oviede, Edmilson Poço Redondo, e vereador Gaguinho de Glória, Galeto do Mucambo, e a todos que estiver ouvindo, e esse Zé da Mota aí que fala, que eu vou aí dar uma pisa nele aí, onde ele estiver aí, esse risão aí, viu? E Neguinho Peroba, tá afinando, tá chegando os dias antes de finalizar, viu? Chegou aqui mais 2 litros de óleo, tô com 18 litros. Vê se intera 22, viu? Se intera 22, eu paro. Entendeu? E aí você vai ver aí. E você também, Chulainha. Chulainha, Chulainha, segure. Tá já acabando as graças da gente, né? Mas é assim mesmo. Eu vou botar uns olhos lá de Peroba. E um bom dia para todos. Arnaldo Beiju, se previna aí, viu? Vê se você me ajuda a botar óleo de Peroba no neguinho. Sou Gilene. Nunca mais falou, o Gilene Dana tá murecido. Oxe, foi que teve, seu Gilene. Se anime. Tá chegando os dias já, viu? Da gente resolver essa parada aí, viu? Essa parada. E nós vamos resolver, se Deus quiser. Eita, ministro ladrão da peste, Mário Souza, tá vendo aí? Como é que gravar um povo desse? A gente tá no mato sem cachorro. Tá vendo? O da federação, que é o maioral, fizeram disso. Entendeu? E Neguinho de Peroba? Não, se arrombando na peste de uma carroça aí, carregando coisa. Tá vendo aí? E não ganha o quê? Nada. Só o que comer a pulsa. Ele é feliz, né, Neguinho de Peroba? Um bom dia, um bom trabalho. Tô com raiva hoje. Bora, alegria. Tô com alegre, viu? Bora, Mário Souza.
0: Valeu, seu Dedé Paco Paco. Obrigado pela audiência do senhor, pela participação aqui no nosso programa. É, rapaz, os ministros, né? Antes era citado só o Alexandre de Moraes, mas agora, oi, sei não, viu? Poucos, tem 10, né? 4 já foram assim escancaradamente citados, não é isso? Infelizmente, a nossa amiga Amélia aqui no trevo da cidade já disse: Senhor, abençoe nosso dia, dai-nos força, fé e sabedoria para vencermos os desafios. Ampara-nos nas dificuldades. Afasta-nos de todo mal. Amém. Valeu, minha amiga Amélia. Obrigado pelo carinho da audiência aqui dentro do nosso programa. Abraçando aí a minha amiga Liliana. Liliana é aí no Beco do Açude, ouvindo o nosso programa. Obrigado pelo carinho da audiência. Liliana, eu falei com um rapaz, né, com relação a essa lâmpada. Ele me disse que está esperando o caminhão chegar, porque tem que subir com aquele baldezinho, que a escada não chega no braço, que esse braço aí é longo e por isso não tem como trocar. Mas ele me disse que colocou aí um refletor nesta localidade, viu? Obrigado pela audiência, que Deus te abençoe, tá bom? Meu amigo Arnaldo do Beiju, direto da Mangabeira, lá em Itabaiana, bom dia.
2: Bom dia, meu amigo Mauro Souza, aquele abraço do Arnaldo do Beiju, já sintonizado no Voz da Cidadania, né? Desde já, abraçando os amigos e ouvintes, o Alas, Sulainha, Dedé Paco Paco, Gileno Dantas, Dona Esté, o seu José Alves do João da Mota, seu Alviedo, Neguinho de Peró, o nosso amigo Grato da SEB Contável, né? E todos aí, né, que participam do Voz da Cidadania, meu amigo Mauro. Agradecendo mais uma visita do nosso amigo Wallace, que esteve ao domingo lá na Feira do Bugio, né?
0: Isso.
2: Foi pegar o bolo dele, né? E que Deus abençoe a todos, viu? O clima por aqui hoje, Mauro, o Astro Rei, amanheceu o dia brilhando, céu limpo, viu? Pelo jeito, hoje o dia vai ser daquele jeito, bem quentinho, meu jovem Mauro Souza. Mauro, eu queria perguntar, rapaz, sei lá, quem é de direito, né? Por que que não resolve essa situação dos professores, né, rapaz? Já tem 2 semanas que o aluno da rede estadual está em casa, rapaz, sem ir para aula, né? E aí prejudica toda toda uma meninada, né, rapaz, em casa, já 2 semanas. Vai chegar o tempo das férias, a criança não vai poder sair de férias, atrasando, né, o ensino das crianças. Eu não sei de quem é a culpa, sabe? Eu acho que professor, Mauro, ganha suficiente, sabe? Mas eles aproveitam essa época, né, de eleição para reivindicar os direitos deles, né? Deram tanto direito para o professor, né? E eles se aproveitam dessa situação, né? Para na época da campanha reivindicar os seus direitos, não que eles estejam errados. Agora eu acho que, sabe, quem sai mais prejudicado nessa história é o aluno, né? Bom, Mauro, um abraço aí, viu? Espero que esteja tudo bem. Um abraço pro Neguinho do Peró, né? Neguinho do Peró tá todo animado, né, Neguinho? Você tá todo cibito, todo animado, né? Vamos esperar para ver, meu amigo Neguinho de Peró. Aquele abraço, viu?
0: Valeu, meu amigo Arnaldo. Obrigado pela sua audiência, pela sua participação. Por aqui também o Astro Rei apareceu e lindo, lindo, viu? Promete um dia quente também por aqui na cidade de Feira Nova. E essa situação é direito dos professores reivindicarem. Agora, a greve já está suspensa. Já era para os professores ter retornado à sala de aula. E só quem sai prejudicado é o aluno. Professor ensina a todo mundo, como Arnaldo falou, ganha bem, mas quem está sofrendo são os alunos que não estão podendo ir para a escola devido a essa greve, que já era para ter sido encerrada, né? A justiça já determinou o retorno, o sindicato já está recebendo multas e quem paga as multas são os professores, porque o sindicato recebe dos professores e eles é quem pagam. Mas, infelizmente, está aí essa situação. Queríamos todo mundo nas escolas, né? E na rede pública estadual, então. Mas valeu, meu amigo Arnaldo. Obrigado pela sua audiência, pela sua participação. E Neguinho hoje não participou ainda não, mas daqui a pouco ele chega por aqui também, né? Vamos lá. Edmilson Farias, direto lá de Pulso Redondo. Edmilson, meu amigo, bom dia.
3: Bom dia, Mauro Souza. Programa Voz da Cidadania, jornal que para o Sertão Sergipano para ouvir. Quero deixar um bom dia aí, o Aras, Nossa Senhora do Socorro. Se interessa o Aras, bom dia para Dedé Paco, bom dia para seu Gilene Danta, seu Arnaldo Beju, bom dia para Zé Cané, aí em Pulso Redondo. Marina das Queimadas. É, Mauro Souza, notícia triste, né? Na tarde de ontem, mas Deus sabe o que faz, né?
0: Verdade.
3: Falecimento aí da queda do helicóptero, né? Henrique, fazia dupla aí correndo, né? Ele mais 4 ocupantes, né? Foi encontrado sem vida. Mas é a vida, né? A vida não pode parar, tem que continuar. E vamos pra luta, tocando esse barco pra frente, fazendo bem. E sem olhar quem, né? E aqui da terra a gente não leva nada. E a vida é um sopro e passa rápido. Edmilson Faria na voz. Estou aqui diretamente de Alto Sertão Sergipano, né? O sol brilha. E Deus sabe o que faz. Deus sabe o que faz. E conforte todos aí, né? Os fãs, familiares, amigos. E vamos para a luta. Valeu, Mauro Souza. Se interessa, Mauro.
0: Valeu, meu amigo Edmilson Farias, interessado por demais, homem, desde cedo, desde madrugada acordado para trazer informação para vocês, né? E sol brilhando também lá em Poço Redondo, né? É o que o nosso amigo Edmilson nos informa. Obrigado, meu amigo, pela audiência e, como diz a própria música da dupla Rick Renne, o show tem que continuar, a vida tem que continuar para aqueles que aqui ficaram, né? Ele já está lá, ao lado de Deus. Meu amigo Robério Simões, bom dia.
4: Bom dia, Mauro Souza. Olha, Mauro Souza, o vazamento que tem aqui no meu conjunto, o nome da rua é Rua Capela, o número é 18. Rua é 18 o número da casa e Mas entraram na esquina, né? Fomos junto, José Dantas Filho. É, isso aí.
0: Beleza, meu amigo Robério. Obrigado mais uma vez pela sua audiência, pela sua participação. Eu não reproduzi o seu segundo áudio ontem, porque quando eu visualizei já tinha finalizado o programa, mas eu peguei o áudio, os dados e já encaminhei, né, para o pessoal lá da Iguá, e iam encaminhar para a equipe de campo para que fosse resolver essa situação, viu? Esperamos que hoje ou amanhã seja resolvido, tá bom, meu amigo? Muito obrigado pela sua audiência aqui no nosso programa e pela sua participação. Agora eu vou a Claudon Alves da Mota, minha amiga Celeste, vai falar conosco a partir de agora. Celeste, bom dia.
5: Bom dia, Mauro Souza, bom dia a todos ouvindo, que Deus nos dê um bom dia de paz, saúde, muita felicidade, muita paz, que o Divino Espírito Santo reine nos nossos lares, nas nossas vidas. Ei, meu filho, é cada vez, cada um dia após ao outro, e nossas vidas tudo é na mão do Senhor. E mais uma perca, né? Na vida dos artistas, do ser humano. É uma tristeza, muita dor para a família, para os amigos, para os fãs, mas Deus dá o consolo a todos. Se Deus é por nós, quem será contra nós? Se Deus é por ti, quem será contra ti? Um bom dia para todos os ouvintes, que Deus nos dê um bom dia de paz e saúde.
0: Valeu, minha amiga Celeste, obrigado pelo carinho da audiência, um abraço para meu tio Zezinho, um abraço aí para minha prima Aparecida, para Naldo, para Marielze, um abraço aí também para seu Zé de Livino, Dona Rosa, aí ouvindo o nosso programa, obrigado pela audiência. E o nosso amigo Gladys, da Serve Contábil, já enviou mensagem aqui para o nosso programa e diz: a base de tudo é Deus, pois só Ele te sustenta e nunca te abandona. Bom dia. Estamos por aqui na audiência do programa. Valeu, meu amigo. Obrigado pelo carinho da sintonia aqui dentro do nosso programa Voz da Cidadania. Terezinha Souza, hoje escolha confiar mais em Deus do que naquilo que seus olhos conseguem enxergar. O que falta nas suas mãos nunca será maior do que aquele que sustenta a sua vida. Valeu, minha amiga. Obrigado, bom dia para você, bom dia para sua família, que Deus te abençoe, né? Vamos aqui também, quem mandou mensagem aqui para o nosso programa foi minha amiga Dona Rosa. Ela já disse: bom dia, Mauro, e bom dia para todos os ouvintes. Valeu, minha querida. Um abraço para a Lucy, para a Dacilene, para a Genivaldo aí, mestre de obra, toda essa turma boa, Dona Cida do saudoso Nilson Paraguai. Eu vou agora para a propaganda eleitoral gratuita e retorno daqui a pouco aqui no nosso programa.

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0: FM 55 saiu do estúdio, porque quando a rua vira palco de uma grande história, a gente vem pra cá. Cerca de 30 mil mulheres participam de uma grande caminhada no centro de Aracaju. É o movimento Elas com Fábio. Está no ar. 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
1: De volta aqui estou para darmos continuidade ao nosso programa Voz da Cidadania, aqui na FM Sertaneja Conquista da Região. Agradecendo, claro, a você que está sintonizado, conectado, ouvindo, participando, os nossos telefones à inteira disposição, 99807-5408 e 99982-9314. Até às 8 horas da manhã, estou aqui para ouvir a sua participação dentro do nosso programa. Abraçando aí meu amigo Carlinhos, minha amiga Preta, minha comadre Itamara. Abraço também seu Josafá, Dona Lúcia, Flávia, Esté e toda a família. Um abraço para Jússi, para o meu amigo Delo. Um abraço aí também para nossa amiga Terezinha Souza, para Dedé Paulo, Dona Norma, Zé de Detinha, Eronildes da Borracharia, toda essa turma boa aí de rádio ligado. As minhas amigas Peta, Dinha e Elisa, obrigado pela audiência aqui na nossa programação. Mas vamos lá, olha só. Motorista morre após colidir com poste e capotar veículo em Graco Cardoso. Um grave acidente de trânsito registrado por volta das 21 horas desta terça-feira, dia 22, no povoado Guedes, no município de Graco Cardoso, terminou com a morte de um motorista. Segundo informações preliminares, o condutor de um veículo colidiu contra um poste e logo em seguida o automóvel capotou. A vítima chegou a receber os primeiros socorros, mas não resistiu aos ferimentos e faleceu ainda no local. O homem foi identificado como Elisânio Ramos, conhecido popularmente como Zaninho Caminhoneiro. O homem que morreu no grave acidente de trânsito no povoado Guedes, no município de Graco Cardoso, era morador de Aquidabã e conduzia o veículo quando, segundo informações preliminares, perdeu o controle batendo aí nesse poste e evoluindo a óbito. Infelizmente, vários e vários acidentes de trânsito registrados no nosso estado. É todos os dias... Todos os dias é acidente, capotamento, colisão, carro com moto, moto com moto, atropelamento de moto em pedestre e sempre ficando vítimas fatais. O que é que está acontecendo? As pessoas estão andando rápido demais, estão correndo muito. Infelizmente, esse acidente, né, tem deixado várias vítimas, lamentavelmente. Mas vamos lá, vou voltar a falar com os nossos ouvintes, né, aqui dentro do nosso programa. Meu amigo Lenilton de Tonho Vaqueiro, ele disse, estou na sintonia e enviou o áudio, eu vou reproduzir agora. Meu amigo Lenilton, bom dia.
2: Bom dia para você, Mauro Souza, bom dia para todos os ouvintes do programa Voz da Cidadania. Mauro, estou aqui direto a 3 de julho trabalhando, quem trabalha Deus ajuda, o futuro a Deus pertence. E aqui observando essa música de Rick Renner, Mauro, tem música que parece que é um destino da pessoa, né?
1: Verdade.
2: Parece que a gente segue esse destino. Mas vamos que vamos, hoje abraçando seu Dedé Paco Paco, né, rapaz, apareceu aí. Abraçando o neguinho corintiano, abraçando também junto com Celine Graco, meu pai estava querido de São Mateus, Gararu, Adelmo JR, Dona Maria, junto com Celine Graco, o Alas, Nossa Senhora de Socorro, o Homem do Chapéu de Couro, abraçando a todos os ouvintes que estão na sintonia, Dona Estênia Gararu, abraçando todos os ouvintes que estão na sintonia de Azeite, que Deus abençoe cada um de nós nessa quinta, nesta quarta-feira maravilhosa, dia 23 de setembro. Fica com Deus, um abraço.
1: Valeu, meu amigo Lenilton, obrigado pela audiência, pela sua participação aqui no nosso programa. Quem também já nos enviou mensagem foi o nosso amigo Geraldo, lá de Carapicuíba, em São Paulo. Ele disse, bom dia, meu amigo Mauro Souza, que tenhamos todos um ótimo dia. Um abraço a todos que estão ligados. Lá, o clima está diferente do nosso. Aqui está calor. Né? E lá a temperatura de momento era 6h56 quando ele me enviou a mensagem, estava, né, 13 graus e a sensação térmica de 12, com previsão de chuva, né, para o dia de hoje lá em Carapicuíba, São Paulo. Nosso amigo Jadson, né, ele disse, bom dia amigo, Mande um bom dia para todos da minha família, para minha mãe Eliane. Aqui também tem um vazamento que tem muito tempo, amigo, na Rua da Maternidade. Fica aí próximo à sua casa, Jadson. Me dê uma localização exata onde fica. Por exemplo, se for na frente da sua casa, você diz o número. Se for na frente da casa de um vizinho, você olha o número, porque fica mais fácil para que eu possa enviar a demanda para eles. Tá bom, meu amigo? Mas pode enviar, que ainda hoje eu vou estar enviando essa demanda para que eles possam solucionar. Tá bom, meu amigo? Mas muito obrigado. Um abraço aí para sua mãe, Eliane, para toda a sua família. Quem também já enviou mensagem aqui para o nosso programa foi a nossa amiga Fátima, lá na Lagoa dos Porcos. Um abraço aí para seu Lié, para dona Ademildes, para Nanau, para Ninho, Luzia, Bola, seu Antônio. Um abraço também para a nossa amiga Ivonete, lá no São Domingos. Sempre que pode, acompanha também a nossa programação. E a mensagem que Fátima enviou diz: bom dia, que as bênçãos do Senhor se espalhem por teus caminhos. Deus te abençoe. Valeu, minha querida. Obrigado pelo carinho da audiência aqui no nosso programa. Minha amiga Selma Freitas, na Pedro Dantas de Queiroz, ela disse: bom dia, meu querido, estou sempre ligadinha. Ótimo trabalho para você, valeu, minha querida. Um abraço aí para Tonho de Gula, para a Luzia, Santinho do saudoso Ariosvaldo. Um abraço também aí para nosso amigo Joel, toda essa turma boa, para Carlos Soldado. Obrigado pela audiência de vocês aqui no nosso programa. E aí Jadson já enviou na frente da residência dele, casa número 19. Valeu, meu amigo. Obrigado, viu? Vou encaminhar assim que finalizar o programa. Eu encaminho essa demanda, tá bom? Muito obrigado mesmo. Mas vamos lá. Um abraço aí para dona Eliene e Neném lá nas Queimadas. Olha só, eu vou trazer essa informação. Cecília Marques diz ter sido sabotada dentro do PL e relata falta de estrutura para a campanha. Uma situação complicada, né? A candidata a deputada estadual Cecília Marques, do PL, afirmou que tinha enfrentado dificuldades dentro do próprio partido durante a campanha eleitoral e disse ter sido sabotada pelo agrupamento político. Segundo Cecília, ela não recebeu recursos nem materiais básicos de campanha, como santinho e outros impressos, o que teria limitado sua atuação nas ruas e o contato direto com os eleitores. Eu não tive a chance nem de ir para a rua pedir voto, entregar um santinho, porque eu não recebi nenhum recurso para isso e nem o material. Foi o que declarou aí a Cecília Marques. A candidata afirmou ainda que decidiu autorizar a produção de material de campanha após, segundo ela, confiar na palavra do presidente do PL, de que as despesas poderiam ser pagas quando os recursos fossem liberados. De acordo com Cecília, esse compromisso não teria sido cumprido. Ela relatou que ficou uma dívida de mais de 16 mil reais. Abre aspas. Eu cometi esse erro de confiar na palavra dessa pessoa e hoje ainda saio com a dívida. Fecha aspas, foi o que afirmou. Apesar das críticas à condução interna do partido, Cecília declarou que segue apoiando Ricardo Marques, candidato a PL do governo do estado de Sergipe. Ela disse que continuará na disputa, motivada pelo apoio recebido de eleitores, e afirmou que tem ouvido pedidos para que não desista da campanha. Eu vou trazer aqui no nosso programa a própria Cecília Marques, ela que é a esposa de Ricardo Marques. Ela é candidata a deputada estadual pelo PL aqui no estado de Sergipe. Vamos ouvir agora.
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0: ele precisa entregar condições reais para que a gente dispute uma eleição. Então, eu não tive Santinho, não tive uma Praguinha, eu não tive absolutamente nada. E ainda cometi um erro, né? Porque em uma das falas, né, do presidente do PL, ele disse que não necessariamente precisava a pessoa ter um recurso antecipado para pedir para imprimir seu material, porque quando o recurso chegasse, a gente honrava com a gráfica e com a impressão. Eu cometi esse erro de confiar na palavra dessa pessoa e hoje ainda saio com a dívida, né, de 16 mil e poucos reais por ter acreditado que ele iria honrar com a palavra dele e que não honrou em absolutamente nada até aqui. Mas eu sigo confiante e de mãos dadas com o Ricardo Marques para o governo do estado. E eu estou indo com a força que o povo está dando para a gente, acreditando que, me dizendo, não desista, continue. E é nesse sentido que eu estou seguindo.
1: Ele abandonou o barco?
0: Eu acho que ele navega no barco sozinho desde o início. A gente que se iludiu.
2: Tá aí, ouvimos a fala da Cecília Marques, candidata a deputada estadual pelo PL. E todos nós sabemos quem é o presidente do PL aqui em Sergipe. É Rodrigo Valadares, deputado federal e candidato ao Senado. A ganância, a ambição do poder bagunçou o partido do PL aqui no estado de Sergipe. A palavra é essa: bagunçou o PL no estado de Sergipe. Enquanto Cecília Marques, a esposa de Ricardo Marques, não recebeu material para fazer campanha, para sair na rua pedindo um voto para a deputada estadual, o atual deputado estadual candidato ao Senado pelo PL, Luizão Donald Trump, doou material de campanha para o estado vizinho da Bahia. Ricardo recebeu dinheiro do fundo partidário, Moana Valadares recebeu, Dina Almeida recebeu, outros receberam. Ricardo Marques, candidato ao governo pelo partido, não teve o mesmo direito. Cecília Marques, candidata a deputada, não teve o mesmo direito. Mas, desde o dia da convenção, que Ricardo Marques já sabia que ia navegar, ia afundar nesse barco sozinho. Porque quando no momento de uma convenção o presidente da sigla partidária diz que o cargo de governo em Sergipe do PL não era prioridade, ele é tão inteligente porque ele já tinha desistido da candidatura ali. A vereadora da Barra dos Coqueiros, que foi lançada candidata a vice, abandonou o barco e foi para outro agrupamento. E Ricardo Marques seguiu no barco, o barco afundando e ele afundando junto. O pior de tudo é que você vê a campanha que é feita por Rodrigo Valadares e por Moana Valadares, esposo e esposa. Em momento nenhum, eles fizeram uma menção ao nome de Ricardo Marques. Eles são candidatos, um ao Senado, outro a deputada federal, mas ele só tem um senador, um deputado federal e um presidente. Moana não fala em Coronel Rocha, Moana não fala em Cecília, porque o combinado que foi conversado era para trabalharem juntos, Moana, Cecília, Ricardo, Rodrigo,

0: Coronel Rocha. Era esse time formado para pedir voto um para o outro. E nada disso está acontecendo. E por isso, este apresentador diz: a ganância de quem não tem compromisso, de quem não tem palavra, de quem não tem fidelidade, deu no que deu. Rodrigo Valadares não é fiel a ninguém. Tem pessoas iludidas acreditando, mas ele não é fiel a ninguém. Ele está na sua terceira eleição. Cada eleição ele está em um partido. Qual a fidelidade que ele tem? De 2 anos para cá, ele está sendo fiel ao ex-presidente Jair Messias Bolsonaro. Mas ele já foi fiel ao MST. Ele já foi filiado em outros partidos. E qual é a fidelidade que ele tem? A quem e com quem? Infelizmente, Ricardo Marques e Cecília Marques estão nessa barca furada que já afundou porque quiseram e porque aceitaram. Essa é a verdade. Mas é questão de escolha. Se tivesse ficado quietinho, Cecília nunca disputou uma vaga na Câmara de Vereadores, nunca disputou nada. Mas o marido ia disputar o cargo de governo, ela, deputada estadual. Precisa entender que política não se faz de qualquer jeito. E esse agrupamento está fazendo política de qualquer jeito. É eu quero aparecer, eu quero ser. Infelizmente. Por isso, a situação é essa. Não tem material nem para sair na rua para entregar um santinho. Debate pronto, eu vou ao Guajará, porque o nosso amigo Wallace já enviou um áudio e eu vou reproduzir. Wallace, meu amigo, bom dia.
1: Mauro, eu voltando mais uma vez. Mas todo mundo sabia que Rodrigo Valadares nunca prestou. Porque hoje ele ia ser bom. E Ricardo Marques caiu que nem um patinho na onda dele. Quer dizer, se queimou, que hoje nem para vereador ele ganha, dentro da Aracaju, nem para vereador ele ganha. Ficou queimado com a população, ter se juntado a Rodrigo Valadares. Todo mundo sabe quem é Rodrigo Valadares, esse pilantra. E essa fonha dele. Ela diz num tom bem claro: ela é deputada de Bolsonaro, não é do povo de Sergipe, é de Bolsonaro. Só o que eles dois falam, para um bom entendedor, já diz tudo, né?
0: Que se eleito forem, não farão nada pelo estado. O intuito é iludir as pessoas a votarem neles. Como várias pessoas irão votar neles. Mas é só uma ilusão. Essa é a verdade. Se alguém vai ficar com raiva, chateado com Mauro, o apresentador do Voz da Cidadania, porque ele está falando a verdade, eu não posso fazer nada. Agora, confiar e acreditar em Rodrigo é perca de tempo. Lhe digo hoje, se ele perder a eleição, na próxima campanha, ele já está em outro partido e defendendo um outro nome. E vai dizer que é fiel, que é partidário, que é patriota, que é nada. Porque ele não tem fidelidade nenhuma. Essa é a verdade. São três eleições que ele vai disputar, cada uma um partido diferente. Mas se fidelidade for de 2 anos para cá, isso for fidelidade, eu acho que não é. Mas é a verdade. É o que vocês estão ouvindo neste programa. Já são 7:53. Obrigado a todos pelo carinho da audiência. Você que está sintonizado, conectado. É fato, aconteceu. Você fica sabendo dentro do nosso programa, o Voz da Cidadania, aqui na FM Sertaneja, a conquista da região. Olha só, condenado por estupro contra 4 crianças em Sergipe, é preso no Espírito Santo. Um homem foi preso na tarde desta terça-feira, no estado do Espírito Santo, condenado pelo crime de estupro de vulnerável no interior de Sergipe. A Polícia Civil, por meio da Delegacia de Polícia de Santa Luzia do Itaí, cumpriu mandado de prisão definitiva. De acordo com as informações policiais, o crime de estupro de vulnerável ocorreu em 2007. 4 crianças contra 4 crianças no município de Santa Luzia do Itaí. O homem foi condenado a 18 anos de prisão em regime fechado. Após a prática do crime, o condenado deixou Sergipe e passou a residir no Espírito Santo. Segundo as investigações realizadas pela equipe da Delegacia de Santa Luzia do Itaí, foram levantadas informações sobre o paradeiro do foragido e repassada à seção de inteligência do 10º Batalhão da Polícia Militar do Espírito Santo. Com base nos dados compartilhados, os policiais militares realizaram diligência e conseguiram localizar e prender o condenado. O trabalho investigativo também permitiu o cumprimento do mandato, mesmo após quase 2 décadas da prática do crime. O preso permanece à disposição da justiça para os procedimentos legais e deverá ser encaminhado ao sistema prisional para o cumprimento da pena. Vejam só, o fato do abuso contra as 4 crianças aconteceu no ano de 2007. 19 anos depois, o foragido foi localizado e preso, condenado a 18 anos de prisão. Se ele tivesse sido preso na época, já estaria em liberdade. Mas ele optou por fugir e agora está preso. Por mais que não cumpra os 18 anos de condenação, mas vai responder pelo crime que cometeu. É mais uma informação que eu trago para você que acompanha aqui o nosso programa Voz da Cidadania, na FM Sertaneja, a conquista da região. E nós estamos aí nesse período político. Ontem, né, tivemos 2 movimentos, um em Aracaju, o Elas com Fábio. Quem acompanhou as imagens, foi sucesso absoluto. Várias mulheres estiveram lá presente. Aproximadamente 30 mil mulheres estavam nas ruas de Aracaju, em um movimento liderado pela primeira-dama do estado, a Érica Mididieri, que desde a campanha passada tinha esses movimentos pelas ruas, Elas com Fábio, e ontem aconteceu novamente. Um outro fato que também chamou bastante a atenção foi em Itabaiana. Fiote, candidato a deputado federal, o pai, né, de Natanzinho, e aí o Fiote convidou o filho para vir participar de uma carreata lá na cidade de Itabaiana, a terra natal de ambos. E foi também um sucesso. Eu acompanho as imagens e tenho acompanhado o que está acontecendo em todo o nosso estado. Hoje acontece carreata aqui em Feira Nova. A carreata vai começar na cidade de Itabim, passando por Graco Cardoso, chegando aqui em Feira Nova, segue até Nossa Senhora da Glória. A concentração aqui em Feira Nova vai ser na Praça da Vogais, a partir das 16h30. Sintam-se todos convidados. Estamos aí há 11 dias das eleições, que acontece em 4 de outubro. Quase todo mundo já decidiu em quem vai depositar o seu voto. Outros ainda estão aí ouvindo as propagandas eleitoral gratuita para decidirem. Mas uma boa parte do eleitorado sergipano brasileiro já está decidido em quem vai depositar o seu voto. O primeiro voto é para deputado federal. O segundo voto, deputado estadual. Terceiro voto, primeiro senador. Quarto voto, segundo senador. Quinto voto, o presidente. E o sexto voto, quinto voto, o governador. E o sexto voto, o presidente. São 6 votos. Primeiro, deputado federal. Segundo, deputado estadual. Terceiro, primeiro senador. Quarto, segundo senador. Quinto, governador. E o sexto, o presidente. Todo mundo decidido. Todo mundo praticamente já com as suas escolhas em mente. Outros com a colinha feita. Mas assim eu encerro o nosso Voz da Cidadania de hoje, quarta-feira, 23 de setembro de 2026. Desejo a todos um bom dia. Eu retorno amanhã, 6 da manhã, com mais um Voz da Cidadania. Sob a direção de Valmir Andrade, produção e apresentação de Mauro Souza, eu finalizo aqui o Voz da Cidadania de hoje. Desejo a todos um bom dia, paz e bem, porque Deus capacita os escolhidos. Bom dia.
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Bom dia a todos os ouvintes. Estamos começando o programa Falando com Deus, a paz do Senhor para todos. Nunca se esqueça, a tempestade nunca será maior do que a promessa. Mensagem do dia, o epígrafe chama-se A Arte de Ser Feliz.

A arte de ser feliz. Acorde todas as manhãs com um sorriso. Esta é mais uma oportunidade que você tem para ser feliz. Seja seu próprio motor de ignição. O dia de hoje jamais voltará. Não desperdice, pois você nasceu para ser feliz. Enumere as boas coisas que você tem na vida ou tomar consciência do seu valor. Você será capaz de ir em frente com muita força, coragem e confiança. Trace objetivo para cada dia, você conquistará seu arco-íris, um dia de cada vez. Seja paciente, não se queixe do seu trabalho, do tédio, da rotina, pois é o seu trabalho que o mantém alerta em constante desenvolvimento pessoal e profissional. Além disso, ajuda a manter a dignidade. Acredite, seu valor está em você mesmo, não se deixe vencer, não seja igual, seja diferente. Se nos deixarmos vencer, não haverá surpresas nem alegrias. Conscientize-se de que a verdadeira felicidade está dentro de você. Felicidade não é teu alcançar, mas sim dar. Estenda sua mão, compartilhe, sorria, abrace. A felicidade é um perfume que você não pode passar nos outros sem que o cheiro fique um pouco em suas mãos. O importante de você ter uma atitude positiva diante da vida é ter o desejo de mostrar o que tem de melhor. É que isso produz maravilhosos efeitos colaterais. Não só cria um espaço feliz para os que estão ao seu redor, como também encoraja outras pessoas a serem mais positivas. O tempo para ser feliz é agora, o lugar para ser feliz é aqui. Que bela mensagem do dia. São exatamente 8 horas e 15 minutos hoje, quarta-feira, dia 23 de setembro de 2026. Um bom dia a todos que estão sintonizados na nossa FM Sertaneja 104,9. Um bom dia a todos aqui em Feira Nova, todos em Graco Cardoso, em Cumba, em Tabi, em Dores, em Glória, em Ribeirópolis, Aparecida, São Miguel do Aleixo, Porto da Folha, Gararufre, Paulo, Pião, Carilha. Enfim, um bom dia a todos vocês e, claro, um cordial bom dia aos nossos queridos internautas que sempre estão ouvindo a nossa programação, né, através de nossos aplicativos. Você que não baixou ainda pode baixar. Você que tem Android, normalmente lá na Play Store, FM Sertaneja 104,9, Feira Nova, Sergipe, nos ouve em qualquer lugar do mundo. E você que tem OS, vai lá na radios.net e coloca FM Sertaneja 104,9, Feira Nova, Sergipe, e também nos ouve em qualquer lugar do mundo. Nesse momento, nós iremos ouvir Sara Beatriz e Samuel Messias cantando Promessas.

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São exatamente, vamos lá para a hora. São exatamente 8 horas e 29 minutos, 8 horas e 29. Ouvimos essas duas canções maravilhosas. Ouvimos Sara Beatriz e Samuel Messias cantando Promessas e Eixla cantando Fiel a Mim, um hit lindo de Eixla, música linda para vocês. E nesse momento eu te convido a orar. Eu quero que você leve seus pensamentos até o trono da graça e agradeça a Papai do Céu por mais um dia de vida, né? Por mais um dia de fôlego de vida que Ele nos proporcionou hoje. Bom dia, Espírito Santo, te amamos e ansiamos pela tua comunhão. Pai querido, Pai Santo, nesse dia chamado hoje, te adoramos e te exaltamos na beleza da tua santidade, pois tu és perfeito, grandioso, maravilhoso, justo e santo em todo tempo. Obrigada, Pai, pela tua fidelidade, pela tua bondade, pelas tuas misericórdias, que são as causas de nós não sermos consumidos. Obrigada, Senhor, pelo teu amor. Pelo teu amor que é imenso. Pai querido, Pai Santo, nesse momento apresento cada vida, Senhor, nas tuas mãos habilidosas. Vai fazendo aquilo que eu não posso fazer, Senhor, acalmando toda a tempestade. Em nome de Jesus é o que eu te peço nesta manhã. Amém, amém. São exatamente 8 horas e 31 minutos. Nós iremos ao nosso apoio cultural e voltamos com mais músicas para vocês.

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Eu não sei qual é a referência de amor que você tem na sua vida. Eu não sei quantas pessoas passaram na sua história e fizeram fazer você entender errado o significado da palavra amor. Talvez teve alguém que disse que te amava e te traiu.

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unção de Deus, esta paz presente aqui nessa noite. Só quem está sentindo essa unção, só quem está sentindo essa unção, começa a glorificar, começa a glorificar o homem das mãos furadas. Ele está caminhando por aí. Quem está sentindo ele? Quem está sentindo ele? Só quem está sentindo, dá um brado de vitória.

Jesus, aplauda mais forte. Oh, glória a Deus. Oh, glória a Deus. O Deus dos deuses, ele já se faz presente aqui nessa noite. Só quem está sentindo ele, só quem...

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São exatamente 9:09. Vamos lá para a hora. 9:09. Ouvimos muitas músicas lindas e continuaremos ouvindo músicas maravilhosas. E claro que vocês podem, devem ligar para o 99875407 e também para o 98193981. Você pode ligar e participar da nossa programação. São exatamente 9:10. Quero dizer que esse Deus, ele é maravilhoso, ele é perfeito, ele é grandioso. Além dele, não existe outro Deus. Esse nosso Pai, ele é o amor, ele é o próprio amor. E obrigada por esse amor. Todos os dias nós dizemos obrigada por este amor. E o nome do amor está acima do pecado. Aleluias. O nome do amor está acima do pecado, da doença, da aflição. Ele te ama independentemente da situação. O nome do amor venceu o inferno, a morte. Nada para esse amor. Nada para esse amor. O nome dele é Jesus. Eu amo esse amor. Amamos o nosso Deus Trino, nosso Deus Pai, nosso Deus Filho, nosso Deus Espírito Santo. Então, o amor tem um nome, o nome dele é Jesus. Aleluia. São exatamente 9:11. Nós continuaremos ouvindo músicas. E você que não ligou ainda, liga. Participa da nossa programação ligando para o 99075408 e também o 98193981. Você pode ligar e participar da nossa programação. Nós iremos ouvir muitas canções lindas, continuando na verdade ouvindo músicas lindas. Nós iremos ouvir Abraão Alencar, que ainda é a minha música do momento. A música Palavra Liberada. Então nós iremos ouvir essa canção maravilhosa. Aumenta aí o volume do seu rádio.

Faça essa sua verdade pra ele. Aplauda o nome de Jesus, aplauda. Cristo voltará.

Dê um glória se você é essa geração. Eita, que eu sinto uma presença aqui, irmão. Uma presença. Uma presença, uma presença, uma presença. Uma presença, você não vem aqui em vão. Jesus quer te encher aqui. Há uma presença de Deus aqui. Há uma presença de Deus que te toca. Há uma presença de Deus, Maurício, aqui neste lugar.

porque Deus te chamou. Olha para essa pessoa que está do teu lado e fala: Deus te chamou para ser soldado e para andar na contramão do mundo. Levante essa mão e adore a Deus aí.

São exatamente 9 horas e 38 minutos, 9 horas e 38. Ouvimos muita música linda no dia de hoje. Ouvimos Deus falar poderosamente aos nossos corações através dos louvores. E esse Deus, ele fala conosco de todas as maneiras. E como é bom estar na sua presença, como é bom sentir a sua presença, como é bom viver na presença e saber que o Senhor, ele está sempre à frente, sendo o nosso general, sendo o nosso guarda de Israel. Ele está sempre nos protegendo, nos livrando, nos tirando por cima. Então esse Deus, ele é maravilhoso. Ele é maravilhoso. Então nunca se esqueça. Algo que eu trago para minha vida e eu sempre falo sobre essa frase, sobre essa palavra tão poderosa para vocês. Todas as vezes que eu lembro dela, me impacta, porque é para eu nunca esquecer que as adversidades da vida, que as provas, que as frustrações, que as desilusões, que o medo, que a angústia, que a ansiedade, que a depressão, que todas as aflições, elas nunca serão maior do que a promessa. Eu não sei o que você está vivenciando no dia de hoje. Eu não sei se é uma ansiedade que está te afligindo, se é um medo de algo que está te afligindo, se é a tua saúde que está te afligindo, se é a tua vida sentimental que está te afligindo, se é a tua vida financeira que está te afligindo. Mas eu quero te dizer que nada disso se compara com aquilo que Deus, ele nos prometeu. Que essas tempestades que acontecem em nossas vidas, que acontecem na vida de todos, elas nunca serão maior do que a promessa. E a nossa melhor e maior promessa é morar com Jesus no céu. Não é nada de material aqui. Não é o carro do ano. Não é o emprego dos sonhos. Não é a casa dos sonhos. Não é a família dos sonhos. Não, nada disso. Até porque sabemos que tudo isso é passageiro. Obviamente que nós almejamos coisas materiais e nós pedimos a Deus, né? Até porque, sim, nós estamos aqui de passagem, mas nós pedimos ao Senhor, sim, que Ele abra as portas, que Ele sempre esteja suprindo as nossas necessidades. Sim, todos nós pedimos isso. Mas não se compara com o meu nome no livro, escrito no livro da vida. Não se compara o teu nome escrito no livro da vida. Não se compara nós termos a certeza da nossa salvação, até porque um dia isso tudo vai acabar e nós viveremos eternamente com o Senhor. Então essa é a maior promessa. A maior promessa de estar com o Senhor, morando com o Senhor, porque temos uma morada. Ele preparou uma morada para mim e para você. Não é? Então, para você nunca se esquecer. Nunca se esquecer. A tempestade nunca será maior do que a promessa. Então, as aflições aqui do tempo presente não são de comparar com a glória aqui. Para mim é que ser revelada. Como diz lá em Romanos 8:18. Então eu tenho por certo que as promessas do tempo presente não são para se comparar com o que há de ser revelada para nós lá no céu. E esse Deus, ele é maravilhoso, ele é grandioso, ele é perfeito, ele é santo.
Então continuemos adorando a Ele, exaltando o nome dEle, bendizendo o santo nome dEle, pois Ele é fiel. Ele é fiel em todo o tempo. São exatamente 9 horas, deixa eu ir lá para minha hora, 9 horas e 43 minutos, 9h43. Nós iremos ouvir mais uma canção. Nós iremos ouvir... Deixa eu escolher aqui uma... Essa música linda de Samuel Mariano e Rebeca Mariano, Licença para um Milagre. Vamos ouvir essa canção.

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1: Você está sujo.
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São exatamente 9 horas e 50 minutos, 9 horas e 50, ouvimos essa música linda, música maravilhosa, Licença para eu passar, tem um milagre me esperando ali, música de Samuel Mariano, Licença para o Milagre, essa música muito forte, muito linda, como é impactante. Os milagres do Senhor Jesus. Então esse Deus, ele é perfeito, ele é maravilhoso, ele é grandioso. Então ele toda adoração e toda exaltação. Então, amados, já estou me despedindo de vocês hoje mais cedo. Amanhã estaremos de volta no mesmo horário, das 8 da manhã até as 10, se o Papai do Céu assim o permitir. Então, eu vou deixar uma música linda para vocês. Vamos ouvir Renascer de Praz Santo Santo. E até amanhã, porque parar nunca, recuar jamais, alcançar sempre. Fui! Obrigada a todos pelo carinho da audiência.

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Não tem jeito, meu compadre. Vambora. Ela vacilou comigo, nós estamos aí.

0: Coração partido!
1: Eu acho que você tem que mandar aquela mensagem. Mas manda o que tá no seu coração. Porque se fosse eu...

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0: teve explicação.
1: Boa noite, Uberlândia! Faz barulho aí, Uberlândia, que eu quero ouvir! Que coisa linda, galera!

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3: 10 horas e 36 minutos.

0: da mel.
1: Tchã! Essa dói!

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Sentiu? É vibe.

0: Muito obrigado.
1: Olha o Medan, safadão, revaqueiro e o time tá formado.
2: O time formou aqui, olha.

0: cara de canção, hein?
1: Paredão e vaquejada.
0: É, que é bom.
2: Joga a mão pra cima e grita feliz!
3: Que pancada, meu patrão! Pancada.
4: Clima, amigo, clima.
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0: Quero aí, minha Paraí!
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2: 11 horas e 16 minutos.
0: Vem aí, Gilson Neto! Brucelose! O sucesso!

0: demais.
1: Muito de vaquejada.
2: Você vai querer só
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0: Gurizada ali, sinal. Ai, meu Deus.
1: Ô, Garcia! Que saudade de vocês.

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É, e porque estamos à mesa, através do alimento ruim, é, lá na mesa tem matado mais do que a guerra, esse alimento, olha. Assim como o álcool, o cigarro, a droga, tem levado muita gente mais cedo ao cemitério. Esse programa está no ar para lembrar a você, ouvinte, invista na sua saúde. Saúde do corpo, saúde da alma, saúde do espírito. Isso através de uma alimentação saudável para os três. Escolha viver mais e melhor. Tratar da saúde, então, é investimento. Pense nisso. É o programa Papo

sadio, despertando o sertão, falando ao coração, comunicando vida aqui na FM Sertaneja. E sempre segunda, quarta, sexta, às 10 para meio-dia, sábado às 8 da manhã, programa Papo Sadio, hoje com notícias interessantes, momento saúde, daqui a pouquinho para você, daqui a pouquinho também polêmica, tá certo? E nós lembramos aí desde já que sábado e domingo, dias 26 e 27, ali no Centro de Criatividade, temos a Escola de Música, para você que quer aprender violão e teclado. Você que quer aprender teclado e violão, e você que já sabe, mas pretende aperfeiçoar, e aí você vai lá às 10h30, das 10h30 até às 11h40, e com certeza você vai gostar muito, tá certo? Então, entre em contato também com a gente, 99911-3710, 99911-3710, e o Centro de Criatividade Evangélico está ali na Praça Gerino Joaquim dos Santos, a caminho do Conjunto Manuel Vieira, ali próximo à creche que está sendo inaugurada, né? Por esses dias, ou é hoje talvez, está sendo inaugurada. Então, fica aí o convite para você participar ali do curso de música. E sábado às 7 da noite, culto da comunhão também ali no Centro de Criatividade Evangélico, Casa de Deus, ali às 7 da noite. Todos são convidados também a participar. O programa Papo Sadio está no ar. 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Vou pedir a Marcelo para colocar aí no ponto uma música bonita com Silvan Santos, Ei Joy. Pois é, você que está ligado no programa pode ligar e participar. Você que quer também participar do sorteio de 3 brindes, nós vamos estar sorteando Moringa em cápsulas. Vamos estar sorteando também, juntamente com Moringa em cápsulas, o kit tira manchas e ainda o sabonete íntimo líquido de morango da Nath Flora. Vamos ouvir essa música daqui a pouquinho. A propaganda eleitoral gratuita, divulgação dos candidatos e dos partidos, é obrigatória, né? Então, a meio-dia em ponto, temos a propaganda eleitoral, e ao meio-dia e 25 a gente volta com o programa, tá certo? Deus abençoe a todos vocês, bom almoço!

0: Jesus, e tudo vai ficar bem.
1: Olha, e enquanto a propaganda começa, daqui a pouquinho a propaganda, no tempo da propaganda, você querendo ligar e participar, 99807-5408 e 99911-3710, 99807-5408 e 99911-3710.

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povo, hoje a FM 55 saiu do estúdio, porque quando a rua vira palco de uma grande história, a gente vem pra cá. Cerca de 30 mil mulheres participam de uma grande caminhada no centro.

0: hoje. Ela começou em 2022. 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
1: Então simbora, 5-5!
2: E a FM 5-5 vai ficando por aqui, nesse clima de muita energia, mas a nossa caminhada, ela continua, você já sabe, o momento de decidir está se aproximando, 5-5 na cabeça, a gente se vê na rua.

0: Vice, Jefferson Andrade.
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2: Ok, é o programa Papo Sadio, agora de volta, 12 horas e 25, né? Hoje então, quarta-feira, dia 23 de setembro de 2026, temperatura aqui em Feira Nova, 28 graus. E o nosso bom dia aí a todos os nossos ouvintes. Não dei bom dia aqui a Marcelo, bom dia aos ouvintes de longe, aos ouvintes de perto aqui da FM Sertaneja. Aliás, boa tarde já, né? Boa tarde já. É o programa Papo Sadio. Olha, lembrando aí mais uma vez, coloque aí a vinheta do curso de música, Marcelo, por favor. E daqui a pouquinho, logo depois, polêmica.
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0: Pois é, esse sábado e esse domingo, dias 26 e 27, no Centro de Criatividade Evangélico, R$ 20 somente a aula. E você querendo participar, você que já sabe e quer aperfeiçoar, e você que ainda não sabe para aprender. Mas vamos para a polêmica agora.
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0: É, polêmica de hoje. Estamos no livro de Romanos, Romanos capítulo 2. Segundo capítulo de Romanos, capítulo 2, versículos 10 e 11. Diz assim: Glória, porém, e honra e paz a todo aquele que pratica o bem, ao judeu primeiro e também ao grego. Porque para com Deus não há acepção de pessoas, para com Deus não há acepção de pessoas.

Pois é, estamos de volta aqui. Agora, veja, vou repetir aqui o texto de novo. Tive que atender aqui as pressas. Diz assim: glória, porém, é Romanos capítulo 2, versículos 10 e 11. Glória, porém, e honra e paz a todo aquele que pratica o bem, ao judeu primeiro e também ao grego, porque para com Deus não há acepção de pessoas. Pergunta-se: se Deus não mostra favoritismo, por que os judeus eram o povo escolhido? Veja, Deus escolheu Abraão e os seus descendentes com um propósito. E qual o propósito? Serem bênção para todos os povos da terra. Está lá em Gênesis capítulo 12, versículo 13. E esse discurso, esse decurso, melhor dizendo, da história israelita, acabou chegando até Jesus Cristo. Acabou chegando até Jesus Cristo, o filho de Abraão, como está lá em Mateus capítulo 1, versículo 1. Diz assim: livro da genealogia de Jesus, como está lá no capítulo 1, verso 1 de Mateus, diz assim: livro da genealogia de Jesus Cristo, filho de Davi, filho de Abraão. Por quê? Porque a história da fé começa com o patriarca Abraão. Por isso que a Bíblia o chama de pai da fé. E Jesus, a Bíblia trata ele, chega a tratar em Mateus aí, que nós lemos, Jesus, filho de Davi, filho de Abraão. Por meio dele, de Jesus, qualquer grupo étnico pode alcançar e participar da bênção de Abraão. Qualquer grupo étnico pode participar. Por quê? Porque tudo começa de um começo, não é? Então não é questão de favoritismo. Na verdade, é uma questão de fé. Na verdade, é uma questão de início, né? É uma questão de início. Então precisou primeiro Abraão, depois veio Davi, né? Davi, Salomão, os profetas e tal. E aí depois chega ao Senhor Jesus Cristo. Agora, Gálatas 3:29 ainda diz o seguinte: e se sois de Cristo, também sois descendentes de Abraão. Veja, é uma confirmação daquilo que eu falei. Se sois de Cristo, também sois descendentes de Abraão e herdeiros segundo a promessa. Então, todos aqueles que são nascidos de Cristo, que têm o Espírito Santo por terem recebido esse Espírito, são descendentes de Abraão e herdeiros segundo a promessa. A promessa de Deus de nos alcançar com a salvação eterna desde Abraão. E é interessante isso, porque
O propósito de Deus também veio desde o começo, porque Deus já sabia o depois. O que aconteceria depois? Então fica aí para a gente refletir nessa tarde de quarta-feira a respeito da nossa fé. Essa fé é real, né? Deus então não mostra nenhum favoritismo, ou seja, ele não faz acepção.

Eu dizia, Deus não faz acepção de pessoas, ele não discrimina, né? Tanto que através de Abraão e os descendentes de Abraão, o propósito de Deus foi estabelecido. A promessa de Deus de alcançar a todos os povos, não somente os judeus, foi concretizada. Lembrando aí que os judeus foi a raça escolhida, porque Jesus veio também dos judeus, né? Jesus veio daquela região de Israel, né? Jesus era judeu. Ok? É o bate-papo de hoje, assim, mais curto, devido ao tempo. Mas fica aí para a gente meditar, para a gente pensar um pouquinho a respeito dessa promessa de Deus, né? E mesmo sendo gentil, mas gentil salvo, você pode ser um gentil salvo, né? Porque Deus prometeu a salvação para todo o mundo, ok? Porque Deus amou o mundo, e aí aquele que crê nele não será enganado. Falar em engano, muitos estão sendo enganados, né? E aí tem a vida perturbada. E muitos não estão sendo enganados por ninguém, estão sendo enganados por si mesmos. Mas vamos ficar por aqui. É o programa Papo Sadio, 12 horas e 38 minutos. Vamos de música e a gente volta já.

Ok, olha aí, tá vendo? O amigo que nós precisamos. Olha, tem áudio aqui, tem também mensagem de... Tem áudio também, dois áudios, tem mensagem aqui da Diaconisa Léa. Ela diz boa tarde. Ela diz boa tarde. Boa tarde, a paz do Senhor Jesus. Gostaria de ouvir o hino Vou Precisar, com Daniel e Samuel. Daqui a pouquinho, então, Léa, vamos estar passando. Aliás, coloca aí logo a pedido dela. Daqui a pouquinho a gente passa o...

0: pode colocar.
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0: o cruz, hino dela, qual é?
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0: Pode tirar essa música e colocar.
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0: Vamos aí para o hino de Daniel e Samuel, a pedido de Léa.

0: Boa tarde, Ivan Lacerda.
1: Boa tarde, Esther.
0: Para Cristiano Lacerda. Para todos os seus ouvintes que estão vindo esse programa. Bota uma música para mim, Damari.
1: Pronto, vamos colocar agora a música de Damari. Daqui a pouco a gente coloca o áudio de Teté, viu?

0: Eu vi Teté agora, depois vamos colocar uma música a pedido dela.
1: Boa tarde, pastor Gilvão.
0: Boa tarde.
1: Boa tarde, missionária, aqui é Teté. Pastor Gilvão, hoje é reclamação novamente. Eu gostaria de pedir que as pessoas de Feira Nova, a maioria das pessoas que vêm fazer festinha aqui na associação de Manuel, quando pegasse o bicho deles, colocasse numa bolsa e esperasse o dia do carro passar, porque colocaram no domingo. Foi, na segunda. Então, não passa lixo na segunda aqui. Só passa quinta, quarta e sábado.
0: Quinta,
1: e o lixo fica correndo
0: sábado,
1: pela rua.
0: Da...
1: Eu acho uma falta de respeito da parte de quem faz isso. Entendeu? Não é a primeira vez. E vieram colocar na minha porta. Da próxima vez eu coloco lá. Espalho tudinho lá, porque é uma falta de respeito. Porque eu não vim colocando lixo na porta de ninguém. A rua, a cidade, o centro, é uma falta de respeito das pessoas que moram lá no centro. Não tem balde, não tem uma sacola de lixo pra colocar. Despeja no meio da praça inteira. Aí os caras que trabalham tem que ficar pegando papel higiênico com o resto de fezes. Tem que pegar fralda descartável. Outra coisa, absorvente, que eu já vi. É uma humilhação para essas pessoas. E uma falta de respeito de quem mora. E não dá valor para a cidade que mora, né? Uma cidade tão pequena, boa, da gente que mora, a gente mesmo ajeitar. Se o guarda do lixo não passa hoje, poxa, guarda o lixo pro outro dia.
0: Isso.
1: Esse dia eu vi uma mulher botando um menino que trabalha no lixo, que só Deus na misericórdia, viu? Se fosse eu acho que eu não aguento muito desaforo de ninguém, não. Muito obrigado, pastor Júlio.
0: Ah, tá. Eu pensei que ela tinha pedido música. É verdade, Marcelo. Aí, no caso, é a reclamação de Teté, né? A respeito do lixo que colocam depois da festa aí, dos aniversários que acontecem aí, as festinhas que acontecem aí na associação do conjunto Manuel Vieira. E é interessante porque o carro, segundo o Teté, que mora nessa rua, né, na rua da associação, ele só passa na quarta, na quinta e no sábado. Então, se o aniversário, por exemplo, é na segunda ou no domingo mesmo, muitas vezes é no domingo, né? Então vai ficar na rua de quarta, de domingo de noite até quarta-feira, Marcelo. Então realmente aí é complicado, né? Então o pessoal aí tem que ver um outro jeito de conservar esse, guardar esse lixo aí para depois, ou pedir a algum vizinho para guardar, né? O saco fechadinho direitinho para que não ocorra a sujeira aí na rua, porque se tiver um lixo na rua, não é só a questão do pessoal que trabalha com esse lixo, é a questão também dos cachorros que rasgam os sacos, né? Rasgam o lixo. Então, se tiver na rua, o cachorro vai rasgar, né? Então, muito bom aí, muito boa a participação aí. Continue participando aí, os vizinhos aí também é interessante que participem, não fique só o Teté participando. Aliás, o programa é para isso também, né? E eu espero, aí no caso, a culpa e a responsabilidade não é nem da prefeitura, eu entendo, né? Porque passa 3 dias o carro do lixo, então a responsabilidade aí deve ser do pessoal que está fazendo a

0: festividade, ok? Muito bem, agora 12h52. Vamos para notícias interessantes.
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2: Você quer ver a frase mais comunista que existe? Uma frase que está destruindo os jovens e a família. Vou dizer essa frase para vocês aqui, vocês não vão ficar chocados, porque nós estamos capturados, sequestrados em nossa mente. É a seguinte, a frase: a escola educa. Ficaram chocados? Não, né? A escola não serve para educar. O Estado é o pior agente educativo do Brasil. Quem deve educar é a família. A escola serve para ensinar. Quando você usa o verbo a escola educa, você faz com que a família, que naturalmente terceirize o papel que tem de educar. E cada vez mais a escola coloca no âmbito do conteúdo que é passado questões de moralidade. Então, os alunos hoje estão simplesmente se bestializando, emburrecendo, não sabe fazer, sabe mais conta de matemática.
0: Terminou. É a questão aí, o pastor Tasso Licurgo, ele comentando, né, a respeito da escola, que a escola serve para quê? Para ensinar, não para educar, né? Então, por exemplo, a questão da moralidade, ele cita também a questão da moralidade, a escola não pode ensinar moral. Aliás, eu naquele tempo, no meu tempo, tinha uma aula, né? Uma disciplina que era moral e cívica, né? Só que hoje é complicado ensinar moral e cívica na escola, pelo menos moral, né? Outro dia eu estava vendo, Marcelo, uma criancinha, um menino, a mãe reclamando porque era uma creche, não era uma escola, mas é uma mini escola também. E o menino estava vindo da escola com as unhas pintadas. Aquele menininho estava vindo com as unhas pintadas e começou pintando de azul e tal. Daqui a pouco já estavam pintando de rosa. Então é complicado, né? Pois é, fica aí

Então aí, assim, a escola ela serve para para ensinar, né? Então eu estava vendo aí a respeito de uma criança que a mãe estava reclamando porque foi para uma escola, para uma creche, e na creche estavam pintando as unhas do menininho ali, menino, eu acho que tinha 3, 4, 5 anos, pintando de azul, e daqui a pouco já estavam pintando de rosa, né? Então como é que a escola vai ensinar moral desse jeito, né? Principalmente no tempo de hoje, com o comunismo que está prevalecendo aí no mundo todo, e aqui no Brasil não é diferente. Mas aí, nós vamos de música, o pessoal pode participar, e tem sorteio, viu? Para o pessoal que participar.

Onde estão os homens que têm o dever, né, e a obrigação de fazer, mudar essa realidade, é o que diz esse hino. Hino bonito aí, de Wagner Roberto. Olha, lembrando, hoje a gente pula o momento saúde. Eu quero lembrar mais uma vez, sábado, ali no Centro de Criatividade, às 7 horas da noite, culto da comunhão. Todos são convidados, independente de religião. E também, sábado, das 10h30 até as 11h40, curso de música, teclado e violão. E também no domingo, dia 27, 26 e 27, então às 10h30 da manhã, né? É o curso de música ali no Centro de Criatividade Evangélico Casa de Deus, na Praça Gerino Joaquim dos Santos. E o pessoal que ligou e participou está participando do sorteio. Sexta-feira tem mais. E o quadro Sexta-feira, uma palavra para você, vai prevalecer aqui no programa, tá certo? Deus abençoe. Até sexta, se Deus quiser, com o programa Papo Sadio.

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4: 13 horas e 6 minutos.

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4: 14 horas e 2 minutos.

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5: 14 horas e 38 minutos.

0: Isso aí, malandro.
1: Culpa da faca. Valeu. Oh, que bonito, hein? Caralho, agora gostei.

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Bíblia fala de três parábolas em um capítulo só. Uma da ovelha que se perdeu porque estava fora de casa. A outra do filho que se perdeu depois que saiu de casa. E a outra da dracma que se perdeu dentro de casa. É com esses três tipos de pessoas que Deus quer falar neste momento.

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1: 16 horas e 16 minutos.
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2: As grades que prendiam Paulo e Silas foram ao chão através do louvor. E hoje, pela fé, através deste louvor, todas as grades e algemas que te prendem cairão ao chão em nome de Jesus. Glória a Deus.

Sabe aquelas paixões de adolescente? A gente fica tremendo, perde a fome e parece que o estômago tá cheio de borboletas. Sem querer nada em troca, é esse amor que Deus quer de nós.

0: 17h08.
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6: 17 horas e 13 minutos.

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0: Que coisa bonita, meu Deus.
1: Aleluia.
0: Como é que você está, linda?
1: Muito bem, Raul.
0: Gabriela Rocha, maravilha. Você começou comigo, estava com 13.
1: 11 anos, Raul.
0: 11 anos, e agora?
1: 16.
0: 16, olha que alegria.
1: Chorei. Puxa, chorei, Raul, tenha certeza que esse ano
0: cada
1: vai ser
0: cada vez mais linda, hein?
1: Raul, obrigada.
0: Puxa vida, linda, maravilhosa.
1: Raul, eu creio que esse ano é um ano de vitória para todos nós. Eu tenho aprendido algo com Deus. Cada dia, nosso dia a dia, nós enfrentamos gigantes. Seja na nossa área espiritual, na nossa área financeira, na nossa área sentimental também. É como Davi e Golias, Raul. Davi podia ser o menor. Aquele menino, acho que eu tenho certeza que todo mundo olhava e falava, imagina, é Golias, ele é muito grande. Mas Golias podia ser bem maior que Davi, mas não era maior que o Deus que habitava em Davi. E eu tenho certeza, Raul, que os nossos gigantes, os nossos impossíveis, pode ser maior do que nós. Pode ser maior do que as nossas limitações, mas o nosso Deus é grande. Há uma música que diz assim,

0: nosso Deus é grande, tenho certeza disso.
1: Diante de tanto talento, eu me calo.
0: Imagina, Raul. Raul, oi. Deixar mais uma vez o meu site aqui para vocês.
1: Você www.gabrielarocha.com.br.

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4: 18 horas e 8 minutos.

0: 18h20.
1: Vocês conhecem essa aqui, ó?
2: Alô, minha Fortaleza!

todos os apaixonados do mundo do original. Sentiu? É vibe.

0: Muito obrigado.
1: O número 2, Safadão, Revaqueiro e o time tá formado.
2: O time formou aqui, olha.

0: Tabajara. É, e é bom. Joga a mão pra cima e grita feliz.
1: Que pancada, meu patrão.
2: Clima, amigo, clima. É isso.

0: 18 horas e 38 minutos.
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0: Como se llamaba eso?
1: Muito de vaquejada. Você vai querer essa vaquejada?
2: Uma assa buzina. Não me acostumo com o

0: abraço pro Daniel do Bar.
1: Essa é o Willy Vaquejada original. Ai, meu...
2: Ei, Marcelo! Que saudade de você.

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2: 20 horas e 43 minutos.